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2: Ora então, muito bom dia. Passa um bocadinho das 10 horas. Eu sou o João Vaz. Desejo-lhe desde já um ótimo sábado, claro, mas principalmente, se for o caso, boas férias. Se ainda não foi de férias, aproveite bem este fim de semana e venha daí, para já temos para ouvir Unlimited Touch com este Love to Share, depois Nat King.

They long to be close to you, Steve Tyrell. E muito bom dia. Ora, então este é um sábado com período de céu muito nublado. Vai diminuir gradualmente a nubosidade, mas só lá mais para a tarde. E estão previstos, ouça isto, estão previstos períodos de chuva ou aguaceiros no norte e no centro. Pois é. Quanto à temperatura, 24 graus é a máxima para o Porto, 26 para Coimbra, 27 para Lisboa e 32 para Faro. É o verão que vamos tendo. Aproveite da melhor maneira e, se for o caso, boas férias. Tenha, de qualquer das formas, um excelente fim de semana. Para já, só tinha de ser com você. Aí fica António Carlos Jobim, ao lado de Elis Regina.

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0: Everybody Let's Dance, Priest and Glassy. Muito bom dia. Eu não sei se ainda vou a tempo desta sugestão para hoje, mas fica a saber que em Santa Cruz os sábados de verão começam em movimento. O programa Santa Cruz a Mexer está de volta e vai acontecer todas as semanas até outubro, com caminhadas e corridas abertas a quem quiser. A iniciativa promove a prática do exercício físico ao ar livre num percurso junto à costa de Torres Vedras, que promove o convívio para lá da saúde e do contacto com a natureza. Esta é uma ótima forma de conhecer novas pessoas e de começar os seus fins de semana da melhor maneira num dos sítios mais bonitos da costa oeste. Todos os sábados, Santa Cruz volta a ser ponto de encontro para quem quer mexer o corpo e começar o dia em movimento. Esta é mesmo uma sugestão Smooth FM. Mais informações no nosso site smoothfm.pt. E então, bom fim de semana, boas férias, se for o caso. Já a seguir, Cry Me a River. Vem por aí Diana Krall, e que grande concerto que ela deu em Cascais no AGA School de Jazz na passada quarta-feira.
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When Can I See You, Babyface. E se por acaso está na estrada, deixe-me dizer que temos uma linha verde para troca de informações de trânsito. Está disponível até às 6 da tarde e há também informações atualizadas no nosso site em smoothfm.pt. E boa viagem, tenha um excelente fim de semana. Para já temos por aí a Low Stranger, assim a Soul Clássica, são as Supremes.

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só agora ligou o rádio na Smooth FM, olha, seja bem-vindo. Eu sou o João Vaz, tenha um ótimo fim de semana e, se for o caso, boas férias e venha daí, já daqui a pouco temos para ouvir Rob Mullins. Primeiro, Where is the Love? Pergunta deixada no ar por Stanley Clark.

Aga Landberg e este belíssimo Blue Moon, e então muito bom dia. Já sabe que é por aqui que estão as músicas que inspiram a sua vida. E já daqui a pouco temos Alexander O'Neill, para já Success, Percy Sledge, a Soul Clássica.

0: Let's Fall in Love All Over, Victor Fields, nesta manhã de sábado, 25 de julho, e fica a saber que hoje é Dia Mundial da Prevenção do Afogamento. É uma data que chama a atenção para a importância da segurança junto ao mar, rios e piscinas, especialmente nesta altura do ano em que tanta gente está de férias. É também dia de enfiar o fio na agulha. Além da expressão que usamos quando é preciso resolver uma situação mais complicada, é também uma posição de yoga associada à concentração e ao equilíbrio. Por isso hoje é um bom dia para manter o foco. Celebra-se ainda o dia dos sapatos vermelhos. Se tiver uns lá em casa, hoje é a desculpa perfeita para os tirar do armário, mas para os mais gulosos, é dia do gelado com chocolate quente. Sim, eu sei, estamos no verão, mas há combinações que funcionam em qualquer estação do ano. E já que falo em sabores, atenção, hoje é também o dia do queijo com vinho tinto. É uma dupla clássica que continua a conquistar apreciadores um pouco por todo o mundo. E finalmente, assinala-se o dia do carrossel. É uma das atrações mais emblemáticas dos parques de diversão e das feiras de verão. É ou não é verdade? Basta ouvir a música para voltar a ser criança assim durante uns instantes. Se está de férias, aproveite cada momento. Se ainda não está, tal como eu, calma, que elas vão chegar. E olhe, bom fim de semana, tenha um ótimo sábado. Já a seguir temos para ouvir People Get Ready, Aretha Franklin.
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How You Command a Broken Heart, Teddy Pendergrass. E então, muito bom dia. Ora, fica a saber que o Festival Internacional de Piano do Oeiras regressou e vai acontecer até dia 2 de agosto. O Auditório Municipal Rui de Carvalho está a receber alguns dos melhores pianistas da atualidade num programa dedicado inteiramente ao piano clássico. A edição deste ano vai terminar com um concerto de homenagem à pianista Maria João Pires. O festival mantém assim entrada livre e volta a afirmar o Oeiras como palco de referência para a música clássica durante o verão. Esta é uma sugestão Smooth FM e temos muitas outras, sabe onde? No nosso site, é isso mesmo, em smoothfm.pt. Para ouvir, temos já daqui a pouco António.

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1: 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Olá, eu sou o João Vaz. Como já passa do meio-dia e manda a tradição, a partir de agora, olhe, muito boa tarde. Se bem que eu acho que boa tarde é só mesmo depois do almoço. E o meu ainda vem longe, como tal fica desde já aí este meu voto. De qualquer das formas, tenha mesmo, é um grande fim de semana. E se for o caso, olhe, boas férias, aproveite bem. E que seja o som da Smooth FM. Para já temos para ouvir Sheldon Ferguson. Aí está este belíssimo I Do. Depois de James Ingram e também Zinha.

It's Wonderful, Rod Stewart. Neste início de tarde de sábado, dia com período de estão muito nublado, vai diminuir gradualmente a nublosidade agora para a tarde, mas atenção que estão previstos períodos de chuva ou aguaceiros no norte e no centro. É verdade, o tempo está a começar a mudar. Quanto à temperatura, 24 graus máxima para o Porto, 26 para Coimbra, 27 para Lisboa e 32 para Faro. Assim vai este verão, aproveite da melhor maneira e boas férias. Ainda não foi de férias? Então olhe, bom fim de semana. Para já, Rio de Janeiro Blues, os Brazilian Love Affair Project.

ao lado do Is Dream of You, Michael Bublé. Entretanto, fica a saber que o cinema Capitólio em Lisboa está a dedicar um ciclo especial ao realizador Tim Burton. Até dia 30 é possível rever alguns dos filmes mais marcantes deste realizador norte-americano, conhecido pelo seu universo visual inconfundível, onde a fantasia, o humor negro e as personagens excêntricas ocupam sempre um lugar em destaque. Ao longo deste ciclo vão ser exibidas várias obras fundamentais da sua carreira, numa celebração de um cineasta que transformou o imaginário fantástico e sombrio numa assinatura reconhecida em todo o mundo. O ciclo Tim Burton está a acontecer até dia 30 no Cinema Capitólio, em Lisboa, e é uma sugestão Smooth FM. Mas temos mais no nosso site, em smoothfm.pt. Bom, quanto à música, voltamos a ela já daqui a pouco com Trini Lopes, também Noah Guthrie. Primeiro, Francesca Gramanha, para ouvir já a seguir Nothing Else to Prove. 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

Just the Two of Us, Rebecca Angel. E então, muito boa tarde, continuação de um ótimo fim de semana. Vamos já a caminho da uma. Para já temos para ouvir aqui na Smooth FM I'll Never Fall In Love This Way Again, Dionne Warwick.

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1: 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Olá, muito boa tarde, eu sou o João Vaz, seja bem-vindo, tenha um excelente fim de semana, pois claro, e se for o caso, boas férias.

If I Ever Needed Someone, Van Morrison na Smooth FM. E não tarda nada, temos por aí Nel Blue de Pinto de Blue, também conhecido como Volare, por Papa.

0: Promise Me, Beverly Craven. Fica a saber que o mercado de Santa Clara, aqui em Lisboa, está este fim de semana a receber mais uma edição da Feira do Vinil de Lisboa. Criada em 2018, esta feira tem vindo a crescer e reúne hoje dezenas de expositores com milhares e milhares de discos em vinil, além de CDs, cassetes e merchandising dedicado ao universo da música. É uma oportunidade para colecionadores, melómanos ou apenas curiosos descobrirem raridades, encontrarem clássicos e explorarem novas sonoridades. A Feira do Vinil de Lisboa está a acontecer então até amanhã no mercado de Santa Clara. É uma sugestão Smooth FM. Há mais no nosso site smoothfm.pt. Claro, passe por lá. E não tarda nada, temos por aí Luísa Sonza, primeiro Billie Jean. Ou seja, o original de Michael Jackson, aqui revisitado por Bob Baldwin.
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Ora então, muito boa tarde e bom fim de semana. 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
1: 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Passa um bocadinho das 2 horas, então, muito boa tarde. Olha, continuação de um ótimo sábado e, se for o caso, bom almoço. Obrigado por estar connosco. Tenha um excelente fim de semana e boas férias. Não tarda nada, temos para ouvir Old Child, Angie Stone, para já, Night Shift, Bruce Springsteen, com este que é um original dos Commodores.

Make Me Yours, Betty Swan. E então, muito boa tarde. Se está na estrada, fica a saber que, apesar de não termos informações de trânsito no rádio, elas estão disponíveis quer no nosso site, onde são atualizadas ao minuto, em smoothfm.pt, mas também na nossa linha verde, o 800-2020-10. Sim, é grátis e funciona ao fim de semana. Está disponível até às 8 horas. E olhe, boa viagem, tenha um ótimo fim de semana, claro. Boas férias com a Smooth FM. Para já, Holy Cold Trio com este I Can See Clearly Now.

0: avião de si, Judy Whitmore. E não se esqueça que até ao final deste mês, concretamente até dia 31, Espinho está a receber mais uma edição do Festival Internacional de Música de Espinho. É um dos mais antigos e prestigiados festivais do país. Pois é, o FIM está a apresentar uma programação que cruza música clássica, jazz e sonoridades contemporâneas, reunindo intérpretes de referência internacional em vários espaços da cidade. É uma oportunidade única para descobrir grandes concertos e alguns dos mais importantes nomes da atual cena musical. O Festival Internacional de Música de Espinho até dia 31 deste mês é uma sugestão Smooth FM. E não tarda nada, temos por aí os LTD, primeiro Chris Jasper com Have I Told You Lately.
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Raining in My Heart, Badioli, Gregory Porter e a Royal Philharmonic Orchestra. Esta é mesmo uma das minhas últimas de hoje. Sou o João Vaz, desejo-lhe, claro, a continuação de um bom fim de semana, umas excelentes férias e, olhe, depois das três, fica em boa companhia com a Sofia Moraes. Eu volto amanhã. Antes de ir, deixo-lhe aí Squeeze You, este Organics.

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A tarde de sábado, espero que esteja a ter um ótimo fim de semana ou umas boas férias. Eu sou a Sofia Moraes, conto consigo por aqui. Daqui a pouco trago-lhe Aloe Black, também Mary Wells.

0: 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Boa tarde, bom fim de semana.
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Cut and Transfer, Sometimes I Do, e estamos a caminho das 4. Boa tarde de sábado, hoje com máximas de 31 graus para Faro, 27 para Lisboa e Coimbra, 24 para o Porto, 29 para Évora e Santarém. Na Smooth FM, muita música. Bobby Bland, daqui a pouco, agora Jessie J, Feel Like Making Love.

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António Carlos Jobim. Coisas giras para fazer este fim de semana. Se estiver pela zona das Caldas da Rainha até amanhã, domingo, está ainda a decorrer mais uma edição da Arca. Uma programação trazida pela Associação Cultural Osso, que é dedicada à criação contemporânea, com performances, cinema, instalações, há concertos e também workshops. Um encontro entre artistas, território e comunidade. É a Arca, que está então a decorrer nas Caldas da Rainha até amanhã, domingo. Na Smooth FM, Lane Rhymes.

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3: Mais uma vez, boa tarde. Eu sou a Sofia Moraes e faço-lhe companhia até às 8. Tenha uma ótima tarde de domingo. Deixe-se ficar ao som da Smooth FM com Joana Machado mais daqui a pouco. Também Irma Franklin e agora Harrison Craig, The Ladies of Trump.

0: Fly Right.
1: Robbie Williams, espero que esteja a ter um ótimo fim de semana na Smooth FM. Trago-lhe as suas canções favoritas, claro. Daqui a pouco, Gloria Estefan, Diana Krall, também Papik, mas para já, Sérgio Mendes e Brasil 66, For What It's Worth.

0: Peck e Sarah Jane Morris. Tenham uma ótima tarde de sábado.
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Lou Rawls. Bom fim de semana, estamos a caminho das 6. Se anda por Lisboa, pelo menos até ao próximo dia 30, que é na próxima quinta-feira, está a decorrer no Capitólio, no cinema Capitólio, um ciclo dedicado ao realizador Tim Burton. Filmes para ver então até ao próximo dia 30 deste mês de julho, filmes do universo visual inconfundível de Tim Burton. Mais detalhes em smoothfm.pt. SOS Band.

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Espero que esteja a ter um bom final de tarde de sábado com a Smooth FM. Bem-vindo, sou a Sofia Moraes e começamos com o Next Movement, Silent. Depois, Aretha Franklin e George Benson.

Michael Bublé. Bom final de tarde, espero que esteja a ter um bom fim de semana. Se estiver também de férias, a verdade é que pode ligar-se. Esteja onde estiver à Smooth FM, é isso que lhe quero dizer. Se está um pouco mais longe, pode continuar a ouvir-nos através da nossa app, do nosso site e também da app Rayo. Nancy Wilson, Happiness is a Thing Called Joe.

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0: Laura Jones, Trying to Keep It Together. Estamos juntos neste final de tarde de sábado na Smooth FM. Sou Sofia Moraes, trago-lhe Ray Charles daqui a pouco e também Silk.
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Do Me Baby, Melissa Morgan. Bom final de tarde, bom fim de semana. Se anda por Lisboa, amanhã é o último dia para aproveitar o Festival Internacional de Improviso Irreverente. Decorre até amanhã na Academia de Santo Amaro, um festival com muitos espetáculos, encontros, workshops, junto a artistas de vários países com diferentes níveis de experiência e, na verdade, com muito improviso. É até amanhã, então, que pode passar pela Academia de Santo Amaro e aproveitar o irreverente Festival Internacional de Improviso. Agora, é mesmo a altura de aproveitar para ouvir Michael Franks e Pamela Driggs.

E Price, e uma proposta agora para 1 de agosto, já não falta muito, o Museu de Lisboa recebe nesse dia um concerto dos músicos e produtores luso-angolanos Kenny Caetano e Luzingo. Um evento que cruza diferentes influências que vão do jazz à música contemporânea. Tem um lado então mais experimental e este é um espetáculo pensado para o ambiente do Palácio Pimenta no Campo Grande, que é onde vamos poder então ver este concerto. É dia 1 de agosto, Kenny Caetano e Luzingo no Museu de Lisboa. Who will it be tomorrow?

0: Ray Park Jr., Old Pro na Smooth FM. Tenha um bom final de tarde de sábado e um ótimo fim de semana. Daqui a pouco, Gladys Knight e também Carol Welsman.
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É isso mesmo, 666 48 Street Collective. Eu sou o Sofia Moraes, estou de regresso amanhã, domingo, depois das 3. Segunda-feira vou de férias, mas amanhã ainda estou consigo. Depois das 8, pode contar com Uma Hora Fora do Tempo, Oasis Lounge com João Vaz. Agora, John Pizzarelli.

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they hit it, Birdland, La Cesta.

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